0: Atenção, senhoras e senhores. Aerolíneas Candombe, entrando no Brasil, mesmo.
1: Bueno, a todos los uruguayos.

0: bonita.
1: Ah, é?
0: Baiana é aquela que entra no samba de qualquer maneira, que mexe, remexe, dá nó nas cadeiras e deixando a moçada com água na boca. A falsa baiana quando cai.

ninguém bate palma, ninguém abre a roda, ninguém grita opa! Salve a Bahia, cigano. Mas a gente gosta quando uma baiana quebra direitinho de cima embaixo e vira os olhinhos e diz: eu sou filha de São Salvador.